0: fruto especial. Falar, hein? A Nativa às vezes surpreende a gente tocando umas músicas aqui que é pra pegar a gente, ó, na surprise, ó. Wow.
1: Essa é a perfeita música de cabaré, aquele boleirão. Isso. Aquele pra você dançar de rostinho colado.
0: Agora batendo conta, galinha.
1: Poxa, delícia.
0: Fim de semana nas madrugadas, daí 40 fez, que nossa, quase teve um troço aqui, porque o programa é gostoso de fazer. Tem uns clássicos agora.
1: Clássicos da Nativa.
2: Menino,
1: é maravilhoso.
2: Ó, ficava arrepiada com as músicas.
0: Só as músicas.
2: Uma melhor que a outra, e assim o programa incrível, desde as trilhas até a programação, os ouvintes participando, uma loucura.
0: E o povo da madrugada gosta, hein? Gosta muito, né? Quando você toca uns clássicos, meu Deus,
1: querido,
0: do céu.
1: Eu voltando da balada, ouvindo esse clássico da Nativa.
0: Pior, você quer vir pra rádio.
2: Pior é eu sofrendo aqui, cantando horrores, só faltou uma cerveja. Só que aí eu pensava, você não pode, você tá trabalhando, então só imagina você tomando agora.
0: Ai, meu Deus. Gente, eu tava vendo um negócio, hoje é dia do silêncio, sabia?
1: Fica em silêncio aí.
0: É dia do silêncio.
1: Fica aí, você peito tudo.
0: Deixa a rádio uns cinco minutos fora do ar.
1: Deixa, vamos. Deixa.
0: Gente, voltamos daqui 5 minutos. Hoje é dia do silêncio, hein? Manda pra sogra. Sou sogra, dia do silêncio.
2: Hoje é dia de você ficar quietinha, sogra. Hoje você não vai abrir a boca, não.
0: Ah, mas não. Gente, o choro é uma forma do corpo aliviar emoções. Diminuir a pressão, colocar sentimento pra fora. O choro reprime tudo o que o tempo pode colocar na sua vida, aquilo que pode pesar.

0: que às vezes as pessoas pensam, ah, mas chorar é sinônimo de fraqueza. Não é não, viu? É só um jeito da alma dar uma respirada. Bom, depois de filosofar tanto aqui, vamos lá. Durante décadas a gente ouve, nossa, você chora, mas como você é frágil. Mas a ciência agora em 2026 está provando que as lágrimas são, na verdade, um sistema de alarme e autorregulação sofisticado do nosso cérebro, que tanto sofre nos dias de hoje, hein? Bom, a questão de chorar ou não, ela tá ligada também a um processo de socialização. Tanto, até tinha falado aqui, já comentado, né? Em muitas sociedades, os meninos são desencorajados desde cedo a expressar emoções através do choro. Tanto que o Pablo canta, né? Homem não chora. O homem não chora. Quando o cérebro detecta uma emoção intensa, que é uma tristeza, ou até uma alegria extrema, porque tem gente que chora também com alegria, ele vai ativar a amígdala e o córtex pré-frontal do cérebro, né? Aí o choro, ele atua como uma válvula de escape para que o organismo retorne ao equilíbrio, né? Que aí tem uns nomes também científicos aqui e tal. Então, gente, ó, estudos indicam que o choro, ele libera ocitocina e outros componentes também que vão ajudar a aliviar a dor física e emocional. Reprimir o choro não faz a emoção desaparecer. O choro é nossa primeira forma de comunicação. Quando você engole, a gente corta aquele sinal quando a... Sabe, a pessoa às vezes fala, tá precisando de alguma ajuda? O que que tá acontecendo, Daiqualinha? Galinha, por que que você tá chorando? Quando a gente não chora, as pessoas não,
1: não tem. Quem não chora, não mama.
0: É, quem não chora, não mama. Então, gente, da próxima vez que você estiver chorando, ou então alguém estiver chorando perto de
2: não,
0: você...
2: Não, engole eu choro.
1: Eu não pode, eu não posso chorar emoção.
2: Mas chorar assim, não, pelo amor de Deus. Mas é isso, gente, não fica aguardando nada de ruim, não, tá? Quando tiver que falar alguma coisa pra alguém, chega e fala. Não fica guardando raiva dentro de você.
0: Não guarda. Às vezes chora, é, é isso mesmo.
2: Né? E porque chora. Isso aí dá doença, sabia? Dá coisa ruim dentro.
0: Com certeza.
1: Coisa ruim que aí dentro? Tá.
2: Dá coisa ruim por dentro, galinha. Começa a ficar doente, começa a ter um monte de sintomas e por causa dos outros, imagina. Imagina. Mas porque, nunca.
0: É, porque coisa ruim só vai atraindo coisa ruim. É. É assim. E sentimento, gente, às vezes a gente tá triste ou tá chateado e tal. É. E às vezes quer expressar também através do choro. Quando você tá numa confusão, numa discussão, não sei o quê, aí o outro começa a chorar e fala assim... Ou a sua reação vai ser, nossa, que exagero, porque o do outro lado também bate um desespero.
2: Não,
0: nossa,
2: é, do outro
0: chora,
2: lado...
0: Não chora, meu, não era pra chorar, peraí.
2: Já aconteceu aqui, vai, vamos falar pro nosso ouvinte.
0: Verdade, claro, claro que aconteceu.
2: Eu passei por uma situação, tava chateada, mas entrei no ar rindo e tava chorando. Tava esses chorando dois aqui...
0: A gente entrou em desespero.
2: Olhando pra mim com uma cara de assustado e eu, calma, gente, vamos fazer o nosso trabalho? Aí o Galinha me abraçou e de repente...
0: Não. E aí vem o botão boca de sacola. Quer saber o que, que é que tá rolando?
2: Isso,
0: também,
2: Márcio,
0: né?
2: Cruz, meu, quase não Deus consegue terminar o programa. Falei, enquanto você se contasse. Acalme, que você não vai saber agora, não.
0: Guardou a ansiedade. Aí que começa a chorar, o outro lado, aí conta, meu, por favor.
1: Ah, mas gente, não segura a emoção, não. Joga pra fora.
2: A melhor
1: fala,
2: coisa. E depois que a gente chora, dá um alívio, né?
0: Às vezes uma foto, uma saudade, bate uma saudade. Ó, mas eu vou dizer, depois de adulto, assim, eu também fiquei meio duro pra chorar.
1: É, domingo agora é um dia propício.
2: É verdade. Você vai chorar, galinha? Ai, para que eu começo a chorar também.
0: Mas quando eu... Ai, verdade.
2: É, a nossa mamãe não tá mais aqui.
1: Quer encontrar com ela?
2: Não, também não, né? Não precisa exagerar.
0: Gente, ó... Não foi proposital colocar essa nota aqui perto de, por exemplo, de um Dia das Mães,
2: mas,
0: assim,
2: ó, mas... Eu gostaria de pelo menos sonhar com a minha mãe, e você?
1: Acho que eu chego agora essa semana.
2: Sério? Ô, mãe, aparece pra mim no sonho. No sonho.
0: Já pensou se o Floquinho começa a falar?
3: Filhinha!
2: Ai, você não sabe. Esses dias eu tava com o Floquinho lá no meu quintal. Ele tava no meu colo, daqui a pouco ele começou a latir. E lati, olhando... ele tava olhando pra alguma coisa do meu lado que não tinha. E o que que é isso? Aí soltei ele. E ele ia pra frente e ia pra trás. Ia pra frente e ia pra trás. Tipo assim, parece que tinha alguém.
0: Parece que tinha alguém.
2: E eu, o que que é? Meu, você tá vendo quem aqui? Parou, hein? Pois ele ficou ali, ó, por um tempão, galinha.
1: Ele tava olhando no sofá.
2: Não, o sofá tava lá dentro. Esse dia só tava eu e ele lá fora. E ele ficou um tempão, ele olhava, ele encarava a galinha. Aí, de repente, ele dava um passo pra trás. Não sei se a pessoa, se o espírito tava dando um acelero nele.
0: Ele tava querendo dizer, não é a mamãe dela, não é minha mamãe.
2: Mas, ó, alguma coisa era, tá?
0: É.
2: Porque cachorro vê as coisas, galinha.
0: Se fosse você, dava um fim no Floquinho, porque ele
2: não,
0: tá.
2: Não, o cachorro vê o que a gente não vê.
1: Vai te deixar louco.
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0: São boy, hein? Guilherme, boa noite.
1: Boa noite, Marcião. Boa noite, Dai. Boa noite, Galinha.
2: Boa noite.
1: Maravilhosa. Hoje é quinta, né? Já chegando o final de semana.
0: É verdade.
1: Eu tava falando aqui com uma pessoa hoje de manhã e ela falou, Gui, essa semana foi a coleção de dores. Eu falei, como Deus. Assim? 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Na terça já veio a enxaqueca, na quarta nas costas, na quinta pitou a tendinite e aí virou uma coleção. Pronto. Eu falei, você tá fazendo o quê? Ah, toma um remédio pra isso, um remédio pra aquilo. 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
0: E saúde, meu povo!
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0: Hoje tem elas.
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1: Mudar a nossa vida por inteiro. Muito bem, ó, muitos áudios aqui, ó, professor. Gente, a gente tá cansado de ver na internet hoje, né, aluno que já não tá respeitando mais o professor em sala de aula. Se não respeita o professor, não vai respeitar a pessoa na rua, não deve respeitar pai, mãe.
0: Não deve respeitar os mais velhos, não deve ceder o lugar num assento pro mais velho.
1: E tá acontecendo de professor cada vez mais assim, ficar de saco cheio disso, ou procurar outra profissão, ou falar assim, não preciso passar por isso, vou ficar na minha casa.
0: Pronto. Isso são coisas que acontecem corriqueiramente várias vezes anos anteriores, é inclusive. Não precisa ser de hoje não.
1: Isso mesmo.
0: Ocorreu ontem, anteontem, transdantontem, aí vai.
1: Pois é. O profissional já não tá aguentando mais, gente. A dar aula, hein? Professora, nossa referência. Vamos ouvir aqui a Rosane e a Maria Cícera.
3: Eu já fui aluna. Meu Deus, que delícia. Que maravilha que foi meu tempo de escola. Eu era amiga dos meus professores. Eu frequentava a casa dos meus professores. E hoje eu sou professora e eu vejo o horror que tá. Não se tem mais respeito. A começar pela família. A família que tá desconstruída. E eles estão desconstruindo a infância das crianças. Crianças de um ano, já é um ano mesmo, porque eu sou professora de educação infantil, e vejo as crianças fazer o que elas querem, bater no professor, e a mãe ainda vai lá reclamar.
1: Eita, meu Deus. Maria Cícera.
4: Também não é bem assim não, né? Quem tem que educar mesmo é meus pais e a mãe, que a escola tá lá para ensinar, para ser um bom aluno, não ficar educando filho. A escola não tem nada a ver com isso, eu acho que isso é coisa dos pais, pelo amor de Deus. A escola tem coisa demais para ensinar pros filhos, abaixa aguentar o tempo todo as crianças lá com aqueles barulhos, tem que educar ainda, não, pelo amor de Deus, eu acho que isso é coisa dos pais. Meu filho eu eduquei muito bem, tem dois filhos, nossa, um tem 30 e poucos anos e o outro tem 24 e todos me obedecem e sempre obedeceram quando ia para as aulas. Então, acho que isso aí é o dever dos pais.
1: O pai falava que na época dele a professora chamava tabuada do dois. Não sabia, era tabuada
2: do dois. Nossa, tabuada do dois.
0: 9 vezes 9.
2: 9 vezes 9? 49.
0: Aí não dá zero pra ele.
1: É melhor. Não, você manda um 9 vezes 9? A mente,
2: ó. Você sabe que é assim, ó. Quando você erra.
0: Peraí, 9 vezes 9.
2: Quando você erra, você tem que falar com convicção. Porque aí, quando você fala com convicção, a pessoa faz assim, será que ela acertou? Porque você tem que responder na hora, desse jeito.
1: Mas na hora que você perguntou, ela deu um...
0: 9 vezes 9 é 49?
2: Vamos ver aqui, ó. 9 vezes 9, 81.
1: 81?
2: Mas eu já sabia, entendeu? Era pra ver se você tava ligeiro.
0: Você só fez no computador, não, não.
2: Porque é isso, você tem que jogar assim, ó, rápido.
0: 7 vezes 8.
2: Ai, não comenta. Mas eu falei da tabuada do 2, você tá pegando pesado. É, eu falei que errar a tabuada do 2 é complicado.
0: Raiz quadrada de 2.
2: Ai, não começa. Eu não sei quem começou a complicar a matemática desse jeito, porque a matemática, ela já é complicada, entendeu?
1: E essa coisa de x igual a
2: isso.
1: X é igual a
0: São Paulo. Pera aí,
1: meu amigo.
0: Essa São Paulo.
2: Termina de bugar a nossa cabeça.
1: Que x, mano?
0: Raiz quadrada de 12, 144.
2: Aí, nossa, você era bom em matemática?
1: Aquelas calculadoras da Sharp.
2: É, ah, eu, então vamos falando. Lá, eu quero ver se você é bom em matemática. 51 dividido por 2.
0: Meia garrafa pra cada um.
2: Eita, aqui ele.
0: Então vamos lá. Tudo. Quem de 25 meu tira, Deus. Quanto fica?
2: Quem o quê?
0: Quem de 25 tira, quanto fica?
2: Quem de 25 tira...
0: Não adianta...
2: Quem de 20...
0: Não adianta assoprar, não, dona Marcela.
2: Quem de 25 tira, fica quanto? Isso aí é uma pegadinha boa, né?
0: Quem de 25 tira, quanto fica?
2: 15.
0: E aí?
1: Ai, meu... Essa vocês vão saber. Metade de 2 mais 2 é quanto?
0: 2.
1: Não, 3.
0: Metade?
1: De 2 mais
0: 2. Mais 2 é 3.
1: Boa.
2: Eu, hein? Ai, gente, vamos mudar de assunto?
1: Tá vendo? Não dava pra ser professor, não. O Galinha seria um bom professor. Que esse professor chato, hein?
0: Chato, hein?
1: Ah, moleque, vai pro canto da sala.
0: Vai lá, vai gelar no milho. Pega a tampa de refrigerante e vira ao contrário. E pega de
1: ó, outro assunto aqui que a Dai trouxe, gente. Mulherada agora... Não, até os homens mesmo, né? Tem aplicativo pra você ver, puxar a capivara... Que de repente você vai marcar uma saidinha, vai tomar um chope, ou sei lá, fazer outras coisas. Mas né?
0: É pra outras coisas, depois... vai precisar puxar capivara também?
1: Será?
0: Será?
2: Será?
4: Eu acho que não é invasão de privacidade, não. Porque eu acho que quem não quer é só não participar do aplicativo. Eu acho que é extremamente importante, sim. Outra informação que deveria vir é se o cara é muito dondoco, sabe? Muito princeso. Se ele é filhinho da mamãe, se quer, na verdade, ao invés de uma mulher, se ele quer uma mãe. Aí devia vir essa informação. Se você quer mãe, coloque sim. Se você quer esposa, coloque esposa. Porque tá cheio de princeso aí que quer mãe, na verdade. A mãe já não aguenta mais, quer que ele saia de casa, e aí ele vai e decide se casar. E faz da vida da mulher, da esposa, um inferno. Porque, na verdade, ele quer uma mãe.
1: É, eu já...
0: Sentiu.
1: É verdade?
0: Sentiu.
1: Eu já ouvi muita...
2: A coisa não tá boa lá, não?
1: Eu já
2: tá,
1: ouvi
2: não,
1: muita acho mulher falando.
0: Ela catou o princeso, aí quer desganar o cara.
1: O meu casamento acabou porque ele pensava que eu era a mãe dele, não sei o quê. Tá. Gente, acontece.
0: Ó, pra começar... Pra começar, não chame a sua companheira ou seu companheiro de mãe e pai. Ô mãe, porque você já pensou na hora do rally rola, você falou mãe, você falou, mas tá pegando minha mãe.
1: Pega leve, mãe. Tô pegando minha mãe.
2: É cada apelido.
0: Gente, a melhor coisa, dicas do Galinha. A melhor coisa, preta.
1: Preta?
0: Opa, preta. Não vai errar o nome nunca.
1: Então, no meu caso,
0: branca.

0: Positivo é tudo e muito mais. Gustavo Lima, Retrovisor. 6:58 agora, o horário de Brasília. Dai 40, é você, Daizinha.
1: Elzinha, bora falar do eterno galão André Gonçalves. Lembra dele?
0: Opa, anos 90, 2000.
1: É, ele arrasava em Malhação, né? Em Malhação foi em 2016.
0: Eu olho pra ele, eu lembro de Zezé, meu. Ele tem uns traços
2: branco
0: assim, meio
2: do olho deles é igualzinho.
1: Não, desse ele jeito.
2: Ele tem um... É que nem o anjinho com o Felipe Araújo, é igual.
0: Ah, igual, esse aí.
1: Bom, ele falou porque ele sumiu das novelas, ele falou que ele se jogou na série Impuros, né, acabou ficando por lá por uns bons anos, disse que amou essa experiência, que é bem pegada de cinema, uhum. E aí ele fala, né, que perdeu um pouco o olhar depois de tanto tempo afastado pra novela. Agora ele fala que mudou tudo, que mudou o foco dele total. Ele tá no teatro, também na direção. Inclusive, ele já tá envolvido com um curta de baixo orçamento e ele diz que ele quer cada vez mais ficar nos bastidores, produzindo, dirigindo. Tipo o chefão, sabe? Tô vendo de longe. Pois é. E aí não parou por aí, gente. Ele também soltou uma daquelas, né? Porque começaram a falar sobre relacionamento. E aí ele disse que hoje em dia tá difícil se conectar com as pessoas. Por quê? Porque... geral, já chega o quê? Armado. As pessoas estão sem paciência, as pessoas estão sem leveza. Até um simples bom dia tá raro.
0: Nossa,
1: as pessoas
0: gente,
1: não... estão tudo assim. Você fala bom dia, já fica assim. Amargas, ai, por que, né? Que tá falando bom dia? Nossa. Já se falar, então, acho que um oi linda...
0: Oxi.
1: Me chamou de linda? Por que ele me chamou de linda? Ele nem me conhece?
0: Já começa no elevador do serviço, do trabalho ou no prédio.
2: No elevador do meu prédio, eu entro e falo, bom dia, batalha. Às vezes a pessoa entra, já entra com o celular na mão, nem olha na mão.
0: Olha,
2: não olha,
0: olha
2: que ele fala, boa tarde, bom dia. E se não responde, eu cutuco. Falei, bom dia.
1: E o Galinha é daqueles que ele é todo gentleman, né? Ele fica lá na porta do elevador, aí ele
0: espera,
1: abre a mão.
0: É,
1: faz aí. Até a mãozinha pro povo passar e o povo não fala nem obrigado. Pensa no bichinho que fica bravo.
0: Só falta perguntar, qual andar vale? Aí ele vai lá e põe ele meu pão andar. É, ó, você vê a percepção, né? É, isso aí é um caso muito real, gente. E não precisa ser só no meio artístico e tal.
2: Não,
0: você,
2: não é meio artístico, não. Em qualquer lugar.
0: Você vê em qualquer lugar isso aqui, né? O André Gonçalves, então, ele tá trabalhando com o quê? Com pequenas produções, isso. Um negócio mais...
1: É, tá mais focado no teatro.
0: É que nem o Ricardo Tosi, que teve aqui,
2: teve,
0: né?
2: Teve aqui.
1: Ele falou que ele focado nem tem, teatro. Assim, mais aquele olhar pra TV. Tanto que já faz 10 anos aí que ele tá fora, né?
0: Gente,
1: nunca mais ele fez uma novela.
0: Muito, né? É, e ele
2: o mercado mudou
0: demais.
2: Ator,
0: talentosíssimo. É, gente, essa má educação... Olha aí, ó. É uma nota falando do aluno já na escola que tá mal educado e vai levando isso pra vida. A gente pega um adulto que tá sentindo falta disso no dia a dia. O trato com as pessoas, né? Parece que as pessoas já saem amargas de casa, no trânsito, a mesma coisa.
2: Eu tenho certeza que qualquer um de nós, e a maioria das pessoas em casa, os pais falam assim, olha as palavrinhas mágicas, por favor, obrigado. E era por favor, obrigado e sim senhor, né? É. Qualquer coisa assim. Eram as três palavrinhas. Não obrigado, por favor, as três palavrinhas mágicas. Isso o pessoal esqueceu.
1: Era desse jeito mesmo, falava não. Mesmo.
2: Olha a palavrinha
1: mágica.
2: Assim, me dá um
1: licença,
2: pedaço de pão.
1: Tem licença.
2: Dá licença.
1: Dá licença.
2: Dá um pedaço de pão? Você não tá esquecendo de nada? É. Pega aquela. Você não tá esquecendo de nada?
1: Por favor.
2: Ah, por favor.
0: Nossa.
2: Ah, tá.
0: Quando você fala isso pra pessoa, fica até sem. Não, não quero. Perdi a fome. Perdi a fome. Não quero mais, não. Não gosto de pão. É isso aí. Gente, vamos lá. A gente sabe que o ouvinte nativo é muito educado, né? Por favor, posso mandar um áudio? Não, aqui não precisa perguntar antes de mandar. Já mande o áudio.
2: Mande o áudio.
0: Mande o áudio.
1: Mande o áudio.
0: A galinha tá aqui esperando, hein?
2: Escreva não.
1: É isso, escreva não.
0: 9198 441 6545.
1: 45.

0: Prática é tudo e muito mais. João Neto e Frederico, Eduardo Costa e já tem Victor, tem Léo cantando aqui no grupo.
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Na sua noite de quinta-feira, tem Love Songs, aqui na Nativa. Love Songs are bad again. E no Love Songs de hoje,

0: Vem que tem Love Songs da Nativa, às 10 da noite. 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
7: Marcha Marechal Tito, congestionada por 3 quilômetros sentido centro entre o Itaim e a Curuçá, que é pertinho da Caboá, 40 minutos o tempo de trajeto. Melhor cortar pelo IP. 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Beijo, ótima noite.
8: Valeu, Débora Mendonça, até amanhã. Beijo.
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0: muito bem. Ah, galinha, vou te falar, hein?
1: Tem que ir lá, menino.
0: Por que que todo... Por que que você tem que sofrer até o último minuto de jogo? Por quê? Porque você torce...
2: Todo castigo pra correr é pouco. Ô, time maldito, me deixa
0: essa semana
2: o coração agoniado.
0: Palmeiras, como foi o placar anteontem?
2: 2-0.
0: Ganhou.
2: São Paulo
0: pela Sul-Americana,
2: tá jogando hoje.
0: Joga hoje. Corinthians pela
2: O Santos empatou.
0: Empatou pela Sula também, com o gol de Neymar. Eita, tá pacote, hein?
2: É, eu vi.
0: Será?
2: Eu vi o que ele perdeu, não vi o que ele matou.
0: Então o que ele perdeu. O pessoal foca no que perdeu, né? É, aí tem o Sul-Americano ainda hoje com o São Paulo, mas ontem também teve Corinthians.
2: O Flamengo joga hoje.
0: Rapaz, hein? Esses gols aí que acontecem não acresce. Pelo menos um empate, né? Ainda tá invicto,
2: ainda,
0: né?
2: Tá bom, tá bom.
0: Isso aí, o Corinthians ontem empatou com Santa Fé. Depois daquele jogão da Champions ainda, à tarde ainda.
2: Não, não, o jogão foi à noite, à tarde foi três. É.
0: Ai, meu Deus do céu. Ó, tem áudio aqui sobre a notícia do choro. Maria Rita vai falar. Gente, chorar faz bem, coloca pra fora, não engole o choro não, tá?
3: Ah, na minha opinião, de jeito nenhum, o choro não é um sinal de fraqueza. É uma forma de você expor seus sentimentos, expor o que você tá sentindo. Existem pessoas que não choram de jeito nenhum, guardam pra si. Mas essas pessoas que guardam pra si, essas por dentro, elas estão sofrendo muito mais do que essas que já que estão chorando por alguma coisa. Chorar faz bem, você bota pra fora. Falar também ajuda você a botar pra fora.
0: Se você não chora, às vezes até tem vontade, mas não consegue, procura uma ajuda aí, né? De repente, pode ser, que pode virar uma doença psicomática. Por conta dessas doenças, às vezes a pessoa, ela vai guardando também, ela guarda demais e não consegue expressar emoções. Mas eu confesso que a última, acho que o meu último choro, foi quando eu perdi o meu mano, só. De lá pra cá.
4: Aí você guarda as coisas pra
0: agora,
4: você.
0: Agora, tem coisa que faz a gente chorar. Às vezes, só de pensar que pode acontecer. Meu Deus, eu fico aqui.
2: Não, ó. Por quê?
4: O Fusca, não. Né, galinha?
2: Ela vai vir. Ela vai vir bem-vinda.
0: Não, com saúde.
2: Com saúde.
0: Não.
4: Mas
0: aí que aí eu...
2: Ela vai vir com saúde.
0: Aí não
2: com
0: só certeza. Vai os Fusca, vai outras coisas também. Meu Deus do céu, eu fico. Nossa, ó, chega a tremer. Jesus. Ah, não.
2: Agora vamos estar com ela de novo, hein?
0: Não. Eu vou começar a vetar, começar a burlar, começar a mentir.
2: Só se você travar as redes sociais dela.
4: É. E outra, eu preciso dela pra me fazer companhia.
2: Porque o WhatsApp a Dai tem.
4: Aham. Uhum.
0: Fazer outro plano, mudar de número também. Arielle, vamos chorar junto, Arielle, vai.
5: Eu acho que assim, choro não é só pra expressar tristeza e dor, não. Choro é pra expressar um pouco de tudo, né? Se a gente tá emocionado, a gente chora. Se a gente tá feliz, a gente chora. Se a gente tá rindo, a gente chora. E é assim, eu sou assim, eu choro pra tudo. Se eu tô triste, se eu tô feliz, se eu vejo alguma coisa engraçada, eu sou bem sensível. Eu acho que é isso que faz a vida da gente ser melhor, né?
0: Quer aproveitar um assunto?
4: Eu choro de nervoso.
2: Eu choro mesmo.
0: Chora com o Floquinho comendo agora
2: as coisas. Eu tô assistindo o jogo do Corinthians. Sai um gol na arena. Aquele jogo... Eu choro.
0: Você sabe... Não. Eu não chego a chorar.
2: Não vai, não.
0: Eu não chego a chorar, galinha. Mas aquela coisa de dar uma... Sabe aquela? Parece que é uma angústia que tá aqui, ó. Tá no, na goela.
2: Tá
0: assim,
2: jogar pra fora.
0: Quando eu assisto o gol lá em Yokohama. Gol do Guerreiro.
2: Gol do Guerreiro.
0: No Mundial do Corinthians. Meu Deus,
2: eu aqui, também.
0: Chega a arrepiar, vontade de chorar.
2: Esse
0: ainda,
2: que vem mãos. Aqui no pescoço e aperta, vontade de chorar, é quando eu vejo meu saldo bancário.
4: Galinha, mas ó, agora é sério. Eu acho que precisava até de uma trilha triste.
0: Uma trilha triste?
4: Peraí. É. Porque assim, eu tô sentindo que o Márcio, ele tá precisando desabafar. Então ele precisa jogar pra fora tudo que ele tá sentindo, porque isso não tá fazendo bem pra ele.
2: É.
4: Então hoje, já que a gente tá dando essa nota, né, que não é pra ficar engolindo o choro, eu acho que chegou o momento do Márcio falar o que ele sente, o que se passa no coraçãozinho dele.
6: Eu vou até falar com a
2: Pupu. Fala que nem homem.
6: Falar com a Puputinha.
2: Não. Que nem homem.
4: Direito. Joga o sentimento pra fora, Márcio. Somos seus amigos, estamos aqui.
0: Eu até queria dar 40. Até queria, Galinha, Clarinha, Marcela, todo mundo que tá. Mas hoje é dia de silêncio, eu prefiro ficar.
4: Não! Joga pra fora!
0: Hoje é dia de silêncio, menino!
4: Tá vendo, Galinha? A gente tenta ajudar, mas não dá.
0: Pode não!
4: Ele tá rindo de nervoso.
0: Pode não, tá voltando!
2: Tá, você tá ouvindo?
0: Tá ouvindo!
2: Seja homem!
0: Não falo!

0: A Nativa é tudo e muito mais saudade. Victor e Léo, o tempo não apaga. Já já tem Léo Foguete aqui no grupo. 8h25 agora.
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0: é ela.
1: Hora dela.
2: É da última
1: Eita, ó.
2: Nada do programa.
3: Rapaz, hoje foi bonita, hein?
0: Não precisa nem ir amanhã na fonte, vem com na fona amanhã.
4: Não, amanhã eu não vou. Tô bem?
0: Amanhã não precisa nem ir.
2: Ela fala pra fazer assim, ó. Assim é. Pra você entoar uma música no R. Então eu fico assim, ó.

0: 8h31 agora. Vamos lá, sobre o aplicativo, a nota que a Dai trouxe aqui. Vamos lá, colocar duas ouvintes aqui. Dois ouvintes, é o Pablo e também tem a Jéssica. Puxar a capivara dele ou dela antes de você ficar, viu?
1: Olha, sobre esse aplicativo que a Dai falou, eu acho que não é uma má ideia, não. Porque, assim, sabendo o antecedente criminal da pessoa, se a outra pessoa se envolver, já vai se envolver sabendo que se tiver coisa errada ali, já vai estar correndo risco. E pra quem não quer correr riscos, né, já se vê que tem coisa errada ali, já pula fora.
2: Mas, ó, você vai ter que pedir o nome completo da pessoa e o CPF, né?
3: Isso.
2: Não
3: isso.
2: Tem como pesquisar sem esses dois dados.
3: Já dei a dica. Você vai no mercado, normalmente a mulher fala assim, CPF na nota? Mas, aí a pessoa às vezes passa o CPF. Aí quando passar o CPF, você já pega seu celular
2: tá
3: e
2: saindo.
3: A nota.
2: Aí você já tá saindo.
3: É, né? É, mas aí antes não vai conseguir.
2: Você tem que arrumar
3: pelo menos
2: assim,
3: depois ó, do primeiro, segundo encontro.
2: Você tem que virar e falar assim, sabe o que que é? Eu não sei o que está acontecendo com o meu CPF. Está com um problema aqui. Acho que quantos dígitos tem o teu CPF?
0: Ah, pera, deixa eu contar. 3, 2, ó.
2: Entendeu?
0: Ou então, na hora de colocar a facial dele. Nazista, hoje é tudo facial, né? Eu preciso do seu cadastro, nome e CPF. Pra colocar
2: Colocar aqui no, na portaria.
0: É, para liberar sua
2: tem
0: sua
2: gente
0: entrada
2: que liberou
0: aqui.
2: E ó.
0: Ó, a Jéssica vai falar disso.
4: É, hoje em dia ninguém mais é tão verdadeiro, então eu não acho invasão de privacidade. Quem não deve, não tem nada a temer. Se eu tivesse descoberto esse link há um tempo atrás, tinha evitado muita confusão na minha vida.
0: É sobre isso, é exatamente isso. Quem não deve, amigo, não teme. Quem não deve, não tem.
2: Eu gostaria de passar para as pessoas pesquisarem, mas eu não tenho CPF.
0: Tem não, perdi. E sobre professores, hein, gente? Pedindo demissão aí, porque não aguentam mais alunos mal educados. Alunos não têm respeito algum pela figura do professor, pelo ser humano. Vamos aqui ouvir o Júlio e a Sueli.
5: Na minha época, era senhor e senhora. Acontecesse um caso desse aí, ia pra diretoria e só saía quando os pais chegassem na escola. Aí o que que ia acontecer? Quando saísse da porta da escola pra fora, você ia apanhando da porta da escola até chegar em casa, entendeu? Ia ficar uns dias sem ir na escola de castigo, mas a pisa ia ser grande, viu? A pisa ia ser grande.
0: Falava pisa, dava até medo. Pisa era...
2: Eu acho que eu contei uma vez.
3: Dá-lhe uma pisa, essa safada.
2: Que meu irmão chegou em casa com um boletim. Não sei se era comportamento, que era com 10. Né? Com 9 de comportamento.
0: Boa
2: acho que
0: nota,
2: era comportamento.
0: Boa nota. Nota.
2: Aí, aquela danada da minha irmã. Que Deus a tenha. Pai. Isso não é 9, isso é 0. Imagina que 0 é 9. Pai, isso é 0.
0: Meu Deus, dedou, velho.
2: Dedou meu irmão, coitado. Meu pai falou, Marco Antônio, isso é 9, é 0. É 9, pai.
0: Vai levar duas pizzas por ter mentido.
2: Nós vamos até o colégio, eu vou com você. Pode ir, pai. Minha irmã, vai, pai. Carambola. Meu, dava mais ou menos 1 quilômetro e pouco até o colégio. Meu irmão sustentando. É 9.
0: Não passava sinal de
2: nada. É 9. Ele falou, pensando que meu pai ia desistir, né? Chegou na porta do colégio, ele falou: é 0, pai. Malandro. Voltou 1 quilômetro apanhando. E não corre, não, que você vai ver que eu cheguei aqui.
0: A Sueli, ó. Mesmo assunto aqui, fala, Sueli.
6: Tive um relacionamento muito bom com todos os meus professores e fui professora há muitos anos também. E falo uma coisa: hoje em dia os pais confundem escola com educação pessoal. A escola é aprendizado, é educação profissional, é um outro tipo de educação. Mas os pais querem que os professores hoje eduquem os filhos dele ou aceitem tudo que os filhos fazem. Infelizmente, nós estamos vivendo essa situação. É lamentável.
0: Lamentável. Na minha época, o máximo que a gente fazia assim, não era desrespeitável, mas a gente ficava colocando apelido nos professores.
2: Punha apelido. Às vezes você pegava, punha giz na cadeira dele, quando ele ia sentar, sujava. Meu, mas aí era o Deus nos acuda, né?
3: Giz é maravilhoso. E aquelas, era tarraxinha ou taxinha que fala? Não,
0: taxinha.
3: É
0: maldade.
2: Taxinha. Taxinha era bom, mas... Meu, punha, meu. Punha. Nós temos um professor, ele era meu rujudo. Meu, tinha taxinha que ele não sentia.
0: Não sentia. A causa era cueca. As cuecas eram mais grossas antigamente, né?
2: Ai, ai, meu Deus do céu. Da professora Maria Elvira, uma vez, nós colocamos, sabe, biriba? Biribinha?
0: Sim, biribinha.
2: Pá! Prendemos embaixo do pé da cadeira dela umas 8 biribinhas em cima de cada coisa, bem de levinho. A hora que ela puxou a cadeira pra sentar, vem aquilo e foi do tchau.
3: Hoje gente, não pode, é, não.
2: Sabe, nós vamos parar tudo pra diretoria.
3: É.
2: E assim, nós vamos chamar o pai de vocês. Aí ferrou tudo.
0: Duas diretorias, terceira de expulsão, amigo. Não era... Uma, você ficava suspensa, segunda suspensa, terceira era expulsão. Meu Deus do céu.
3: Pior era eu, né? Porque minha avó chegava e era tipo assim, três meninos e eu do lado. Nunca tinha uma menina, na diretoria comigo, era sempre eu.
0: Ai, meu Deus.
3: Ia com a cara de coitada. Ô, vó, eu não fiz nada.
2: Eu vou usar a minha frase. Você apanhou pouco.
3: Não apanhei pouco, não.
0: Galã dos anos 90, gente. Opa. André Gonçalves. Ele até explica, né? Tenta explicar esse afastamento aí, quase uma década das novelas e tal, né? As pessoas já chegam armadas, as pessoas não têm mais... Não tem, parece que não tem vontade de estar perto das outras.
2: A gente tava conversando aqui, o prédio que eu moro deve ter uns, sei lá, uns 50 portas, não sei quantos tem. E há um tempo atrás, quando eu morei antes de casado, pô, casei e voltei, né? Meu, era tudo assim, porta aberta, todo praticamente. Ou vem comer em casa,
0: vai. Fiz um feijão, vem aqui.
2: Hoje, eu não sei quem é o vizinho.
0: Isso é até perigoso, hein, cara? Você não sabe então, nem quem tá entrando no seu prédio.
2: Não, tem outra coisa. Mora todo mundo sozinho. E se alguém se sentir mal no prédio, vai precisar de alguém de vizinho. Não sabe o que fazer.
0: E vai chamar como, né?
2: E quando eu entro no elevador, então, que com um cara de paisagem com o celular na mão. O velho Ranzinza aqui fala bom dia. Se ninguém responde, eu cutuco. Falei bom dia.
0: Falei bom dia.
2: Ah, pros quintos dos infernos, senhor.
0: Vizinho não aparece, mas quando a gente faz as festas lá, todo mundo fica batendo no. Tocando nele.
3: Ah, é assim também. Lá na minha cobertura é cada tal. Eu falei, ih, já estão jogando o coisa na cobertura.
0: O interfone tocando. Ah, pensei que não tivesse vizinho aqui. Ah, bom. É. Então tá bom, vou diminuir aqui, ó. André Gonçalves, fala, Shirley.
7: Eu acho que as pessoas hoje em dia só estão preparadas para atacar, né? E não para ouvir. É, tudo é motivo de briga, de confusão. Eu acho que além das pessoas estarem, parece que o tempo todo armadas, elas estão também intolerantes e se acham sempre a rainha ou o rei da razão, né? Não para pra ouvir, até uma crítica construtiva vira ofensa, né?
2: Nós falamos essa semana sobre intolerância.
0: Isso mesmo.
2: O que que foi? Ah, não foi da mulher da faca? Outro que
3: isso, esfaqueou,
2: esfaqueou o cabeleireiro.
0: Até postei lá hoje, lá que eu vi o Gotinho pra entrevistar ela. Estamos aqui com... Eu falei, sai logo, vai estar na fazenda, então, gente. Com certeza.
2: É, virou celebridade. Ele deu uma facada no coitado, que a sorte dele é que pegou no osso da omoplata aqui nas costas. Né?
3: Que nem a tal da Malévola, logo virou, tá.
2: E aí? Pera, não quero nem fazer esse outro assunto, mas teve a porrada ou não teve?
3: Não teve, não. Jojo não foi.
0: Não foi.
3: Ela foi até lá. Foi até a porta da Jojo não tava.
0: Foi de helicóptero.
3: Foi no local marcado, não tava. Aí ela saiu falando assim, pronto, eu vim pra mostrar pra ela que ela chamou e eu não vou arregar, entendeu? Eu vou estar aqui. Eu vim. Beleza, ela não veio? Jojo, estamos em paz. Qualquer dia, quem sabe, a gente não toma uma.
0: Acabou por aqui,
3: pronto.
0: Não teve
3: eu falei,
0: nada.
3: Não é possível.
2: A coisa vai ser sem graça.
3: Jojo falou pra ela, Pronto, você já deu seu show. Agora as portas da fazenda já estão abertas pra você e que você me agradeça.
2: Agora vou falar uma coisa. Esta é malévola, né?
0: Malévola.
2: Eu posso cruzar com ela na rua 15 vezes que eu não sei quem é.
0: Não vai saber mesmo. O seu primo, sabe o seu primo?
2: Ah, que toca bumbo na banda lá em Itu.
0: Conhece mais.
2: Ah, esse aí.

0: Nugget. Beijo, beija-flor. Eu acho que é agora, viu, gente? Estamos preparados, sim ou com certeza?
1: Lógico que é com... Que é quase com certeza.
0: Ah, meu Deus, é hoje, gente.
1: É hoje. É ela. É ela.
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4: Gretchen passa por procedimento feito na perseguida.
0: Eita.
4: Conheça a capuzplastia.
0: Capuzplastia?
1: Ai, meu Deus. Aconteceu na Itália. Artista seminua polemiza ao ficar pendurada de cabeça para baixo dentro de um sino gigante, fazendo as vezes de um badalo.
0: Ah, não.
1: Se é um homem, já tem o badalo.
0: Já tinha o badalo. Essa não tá batendo bem. Dia das Mães chegando, gente. Mãe esquece filha, leva apenas mochila pra escola e diz: preciso de terapia.
1: Pode ter a pia, pode ter o guarda-roupa, pode ter o tanque.
0: E tem a própria filha, né?
1: É.
4: Gente, passada.
1: Aprendi com ele.
0: Que mamãe.
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0: pra quê? Pra que tentar?
1: Pra que tentar? Que quem sabe você leva R$500? Como você levou, Tatiana?
0: Pra quê?
1: Tatiana Rosa Soares, 1094, finalzinho do fone. Ela tá levando 100, 200, 300, 400, 500 reais.
2: Amanhã tem que
3: assim, é bom, hein?
2: Comigo são 6, amor.
4: É mesmo?
2: 5 tentativas e uma desistência.
3: Que isso?
1: 5 tentativas e uma desistência. Boa. Ô, Tati, se você é mãe, apresentando o Dia das Mães, ó, psh, conta pra
2: você. Pra você, reais, não, tá? Pra papai ninguém, não.
1: Tem aqui, então, voando? Amanhã tem?
2: Tem.
1: Então tá bom.
2: Se o crachá passar, eu volto.
1: Se a gente não gastar esses 500 de amanhã, não
2: cê
1: dá
2: não
1: pra
2: é
1: gastar.
2: Você não é louco. Não dá, tá, né? Ó, quer passar ali na salinha?
1: É a primeira porta de vidro?
2: É.
1: Essa semana? Não passo mais. Eu não passo mais nem minha sombra tá passando ali, rapaz. Vamos nessa.
3: Vamos que vamos?
1: Ai, vamos nessa, hein?
3: Então, boa noite, galinha. Boa noite, Márcio
1: boa
3: Cruz.
1: Noite,
3: boa noite, ouvinte.
2: Ela só pra tá falando assim, delicadinho, só pode estar tá gravando. Ela tá gravando. Pode ver que ela tá
3: até
2: gravando.
3: Amanhã, se
2: ela
3: Deus quer provas. Quiser,
2: gente,
3: tá?
2: olha, é assim, ó. Boa noite, galinha. Boa eu noite, sou, Márcio né? Cruz. Boa noite, ouvinte. Ela só pode estar gravando. Tchau, Marcelo.
3: Ficou lindo.
2: Tchau, Daizinha. Tchau, povo. Tchau, povo.
3: Tchau.
2: Fumo.
3: Até amanhã.
1: Tchau, gente. Calma.
3: Ah, Márcio, pode mostrar você?
1: Pode. Beijo. Amo vocês. Tchau, gente.
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